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1: 21 horas e 18 minutos.
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3: 21:38.
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2: 22 horas e 4 minutos.
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1: Ó, que da hora! Ah, fala aí onde é que é, Michel?
2: Pra mim, humilde residência.

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2: 22 horas e 20 minutos.
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1: 22 horas e 38 minutos.
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4: 22 horas e 59 minutos.
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4: 23:19.
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6: A partir de hoje vamos ver o currículo, gente.

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3: 23:35.
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2: Zero hora em ponto.
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2: 1 hora em ponto.
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2: 2 horas em ponto.
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2: 3:02.
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2: 4:05.
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3: 5 horas e 1 minuto.

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3: 5 horas e 13 minutos.
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3: E 13 minutos.
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1: 5:29.
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3: 5 horas e 40 minutos.
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1: 5:59.
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1: Olá, bom dia, meu amigo, minha amiga, você ouvinte, 6h04. Hoje é sabadão, né? 6 de junho, olha aí, hoje comemorando São Cláudio e São Norberto Santos de hoje. A temperatura de 10 graus, neste sábado que começa com aquela cerração, né, tradicional aqui para nossa cidade, aquela popular neblina aí, vamos lá, simbora, o show da manhã tá no ar, vai te fazer companhia até as 8, trazendo aí a música gaúcha, clássico da música sertaneja, tem música de bandas, tem a energia boa demais. Joga aquela água no rosto, né? Vamos acordar direitinho, porque hoje é sabadão. Tomar um café, já estamos com um cafezinho aí que é pra aquela energia, né? Tomar um chimarrão também, isso é bom demais. E você vai com a gente, vai participando. 991994443. 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Legal, um ótimo sábado para você que está no trabalho, você que está em casa curtindo a programação, você que está pelo nosso site em toda a região, você que sintoniza o teu rádio. Bom demais ter a tua companhia. A gente vai começando trazendo música de Christian Ralph.

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1: Muito bem, tá aí música do Eco do Minuano e Bonitinho. Deu saudade. Teve Christian Ralph, Prazer por Prazer. Ali agora 6 horas e 13 minutos, 10 graus. 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

Chama o nosso amigo Geraldino no 991617359. Olha aí que maravilha, hein? O show da Manhã no Ar te fazendo companhia aqui na nossa 87.9. Até às 8 a gente vai por aqui. E você pode participar e interagir com a gente. Agora são 6h15. Música de Milionário e José Rico.

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1: 6 horas e 19 minutos.
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1: Muito bem, música dos Bruno e Marrones, Paredes Azuis, no show da manhã, quando são 6h28, manhã de sabadão. Vamos juntos por aqui no 87,9, trazendo aí a boa música sertaneja, música gaúcha, música de bandas, energia boa demais.
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1: Vamos lá então, previsão do tempo ali para este sábado: sol, muitas nuvens durante o dia, período céu nublado, noite com muitas nuvens, mínima em torno dos 10, máxima chega aos 21. Amanhã domingão será de sol e nuvens, pancadas de chuva à tarde e à noite, mínima 13, máxima 20. Na segunda teremos sol, nuvens, pancadas de chuva à tarde e à noite, pode ocorrer temporal, mínima 13, máxima 17 graus centígrados.
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1: Saudade da Viola traz Tonico Tinoco, irmão da Estrada.

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1: 6 horas e 39 minutos.
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12: Bem, faltando 15 minutinhos para 7, neste sábado 6 de junho, 10 graus de temperatura. Vamos lá, trazendo a boa música sertaneja, música gaúcha e também de bandas. É o Show da Manhã.

obrigado pela companhia, tá com a gente, vai ligando pra cá também, 3359-1753, pra pedir a tua música. 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Bom dia para você, ótimo sábado.

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1: Muito bem, tá aí João Mineiro e Marciano, um dia só. Teve de Paulo e Paulino, só felicidade. 6h54. 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Temperatura em Vila Maria marcando 10 graus. 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Para você que está curtindo a programação e no trabalho, mas ligado na 87.9, no show da manhã, aquele abraço, né? Um bom sábado. Você que está em casa, hoje está de folga aí, hein? Ei, maravilha! É, obrigado aí pela companhia, está tomando aquele chimarrão no capricho. É, isso é bom demais. Muito bem, vamos seguindo o nosso show da manhã com o Palavelho.

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6: 6 horas e 59 minutos.
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1: Olá, está começando agora mais uma edição do Informativo Coprel. Bem-vindos nossos ouvintes, nossos cooperantes, você que está nos acompanhando de casa, do trabalho, da estrada, seja muito bem-vindo a essa edição. Meu nome é Eugênia Trevisan e vamos juntos acompanhar as notícias da nossa cooperativa.
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1: A Agência Nacional de Energia Elétrica, ANEEL, confirmou que a bandeira tarifária do mês de junho permanece amarela. Em consequência, os consumidores de energia elétrica terão custo adicional de R$ 1,88 a cada 100 kWh consumidos. O anúncio ocorre devido ao período seco no Brasil, o que leva a uma geração hidrelétrica menor e ao acionamento de usinas termoelétricas com custo mais elevado. De janeiro a abril deste ano, a bandeira tarifária permaneceu verde, refletindo as condições favoráveis de geração. Em maio, foi acionada a bandeira amarela e essa situação permanece para o mês de junho. Adotado pela ANEEL em 2015, o sistema de bandeiras tarifárias é uma ferramenta essencial de transparência, permitindo que os consumidores acompanhem, mês a mês, as condições de geração de energia no país. Com o acionamento da bandeira amarela, a ANEEL reforça que os consumidores devem cultivar bons hábitos de consumo para evitar desperdícios e contribuir para a sustentabilidade do setor elétrico. 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
1: 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E agora, o que fazer? Confira o passo a passo. Vai construir? Solicite uma nova ligação. Faça o pedido via Discoprel. 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Para colocar a energia no seu nome, solicite a troca de titularidade junto ao Sindicato dos Trabalhadores Rurais mais próximo. 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Parabéns! 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A solicitação também deve ser feita junto ao Sindicato dos Trabalhadores Rurais. 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Muito obrigada pela sua companhia e até a próxima edição. Tchau, tchau.
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1: Legal, 7h14 neste sábado, 6 de junho, 10 graus. Vamos que vamos, nosso show da manhã, com muita moda boa por aqui para você começar bem o seu dia, começar com aquela energia gostosa demais, hein? Hoje é sabadão, vamos lá. Vai lá e participa com a gente, 991994443. 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
2: 7:19.
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1: Muito bem, tem o grupo Sete Povos Estancieiro. Olha aí, 7:25 neste sábado, com 10 graus. E olha, a nebulosidade avança neste sábado no Rio Grande do Sul e chuva fraca pode ocorrer em diferentes regiões. O sol aparece entre nuvens neste sábado em várias regiões do Rio Grande do Sul, mas a nebulosidade avança ao longo aí do dia, né? Não se descarta chuva ou garoa em diferentes regiões gaúchas. Entretanto, onde chover, os volumes devem ser muito baixos. Mais uma vez, amanhã começa fria, com nevoeiro ou neblina em algumas áreas. À tarde, o tempo melhora na maioria das localidades. Em Porto Alegre e região, o sábado tem aumento de nuvens e chance de chuva fraca na segunda metade do dia. Sete e vinte e seis, bom dia, bom sabadão pra você. Música de Duduque Dalvan.

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3: 7:39.
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20: Muito bem, estamos de volta, 7 horas 48 minutinhos neste sabadão, com apoio cultural sempre da Agrovila. 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Leonardo, céu, sol, sul.

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1: Muito bem, 7 horas e 51 minutinhos. Você ouviu Leonardo, Céu, Sol, Sul. Eu vou ficando por aqui no programa deste sabadão. Na sequência vem aí o Galdereando, apresentação do João Batista. Mas eu volto na segunda-feira, 6 horas da madrugada. Um ótimo sábado, um ótimo final de semana para você. Até na segunda. Para fechar tem João Paulo e Daniel e também Chico Rei Paraná. Tchau, tchau.

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1: 7:58.
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13: Mas buenas então, gauchada amiga de Vila Maria, de toda a região, você que está aí na sintonia da nossa programação através do seu radinho nos 87,9, nessa frequência modulada, e também você que está linkado através do www.vilamariafm.com.br. Meu muito buenos dias, obrigado aí pela sintonia. Começando agora o programa Gaudereando. E nós vamos gaudeirar aí pela buena música gaúcha até o meio-dia. Contando aí, né, então, com a sua audiência, com a sua participação, se quiser, lógico, né? Temos aí o nosso telefone Whats à sua disposição, é o 991994443, e você pode se comunicar aí através da Rádio Vila Maria FM. Hoje, dia 6 de junho de 2026, a temperatura agora está na marca dos 10 graus e a previsão é de que chegue no máximo aí a 22 graus. E amanhã começou aí com poucas nuvens e a chance de chuva leve ao longo do dia. Pela manhã umas nuvens, à tarde céu encoberto, à noite tempo encoberto e leve queda de temperatura. Então tá aí aqui para nós, né? Aqui na nossa região, uma densa neblina aí. Para quem está na estrada, um cuidado a mais não faz mal, né? Já que a visibilidade fica dificultada. Mas bueno, então vamos lembrando também hoje. Hoje vamos ver que hoje dia de santo, tem santo do dia também hoje aqui na... É o dia do São... São Marcelino e São Pedro, aí a Igreja Católica comemora então o dia desses santos. Hoje, dia 6 também, é dia nacional de luta contra queimaduras, que é isso? Dia da língua russa, dia mundial do transplantado, dia de São Norberto também e dia nacional do teste do pezinho. Tá aí. E a fase da lua é nova, né? E nós vamos até o meio-dia então com Buena Música, começando aí com o César Oliveira e Rogério Melo.
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Acústico e Mangaço, ouvimos aí com o César Oliveira e Rogério Melo. Na sequência, vamos ouvindo aí o Miguel Bica.

0: Fechando então o primeiro bloco de músicas do programa de hoje, o Grupo Carqueja cantando De Compadre. Tivemos também o Miguel Bica, São as Armas que Conheço. Em seguida, depois dos comerciais, voltamos aí então com mais música. Muito bom dia para você que está ouvindo o nosso Galdeirando.
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4: 8:20. 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
10: E vamos seguindo aí com música aqui no nosso Galdeirando, trazendo agora o Mário Barbará.

0: Às 8h38, vimos aí com Marcelo Olmos, Não É De Hoje. Ouvimos também Na Folga do Peão Campeiro com Gerson Brandolt. César Passarinho cantou O Guri. E a primeira foi com Mário Barbará, Desgarrados. Tudo isso aqui no nosso Galderiando. Em seguidinha, aí, depois do bloco de comerciais, eu volto com mais música.
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5: 8h39.
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0: Faltando agora 16 para as 9, vem aí os filhos do Pedro Hortaça, o Alberto e o Gabriel. Bom dia para você que está na sintonia da 87.9 Vila Maria FM. Aqui o programa é o Galderiando.

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Milonga Véia Gaúcha, ouvimos com o Pirisca Greco e antes tivemos com Nilton Ferreira e Walter Moraes em nome da Espora e do Mango. Ainda teve o Alberto e o Gabriel Hortaça, Rio Guri. Fechando agora então a primeira hora do nosso programa, vamos ouvir o Adair de Freitas.

Demano, vimos aí com o Adair de Freitas, né, para fechar a primeira hora do nosso programa. Lembrando aí que na sequência tem comerciais e também o informativo da Prefeitura de Vila Maria. E depois nós voltamos então com a segunda hora do Galdeirando. Muito bom dia para você que está aí na sintonia da nossa programação. Um grande abraço, continue conosco. Já já eu volto com mais música bem gaudéria aqui no Galdeirando.

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3: Muito bom dia, amigos ouvintes. Está no ar mais uma edição do programa Juntos por Vila Maria, trazendo para vocês as ações, atividades e conquistas da administração municipal. Fique com a gente e acompanhe tudo o que foi desenvolvido nos últimos dias. Iniciamos o programa de hoje falando sobre o jantar-baile do CTG Francisco Vitor Maroni, que encerrou as festividades dos 38 anos de Vila Maria. No último sábado, dia 30 de maio, o jantar-baile entreverado promovido pelo CTG Francisco Vitor Maroni marcou o encerramento da programação alusiva aos 38 anos de emancipação político-administrativa de Vila Maria. Realizado no Salão Paroquial, o evento reuniu autoridades municipais, entre elas o prefeito, vice-prefeito, a Corte de Soberanas, secretários municipais, servidores públicos, a patronagem do CTG Francisco Vitor Maroni, além de um grande público de Vila Maria e da região. A animação da noite ficou por conta de João Luiz Correia e Grupo Campeirismo, proporcionando momentos de confraternização, alegria e valorização das tradições gaúchas. A administração municipal parabeniza o CTG Francisco Vitor Maroni pela excelente organização do evento e agradece a todos que participaram das atividades realizadas durante a programação comemorativa aos 38 anos do município. Muito obrigada a todos que prestigiaram as festividades e celebraram conosco mais um ano de história, conquistas e desenvolvimento. E na educação tivemos um aluno destaque na 20ª Olimpíada Brasileira de Matemática das Escolas Públicas, a OBMEP. É com imensa alegria que reconhecemos o talento do nosso aluno Bernardo Lorini da EMEF Maria Busato, que na manhã de segunda-feira teve a honra de estar no gabinete do prefeito Adroaldo Sebem, acompanhado de sua mãe Dinorada Almagro e da diretora da escola Odaléia Andrés. Também estiveram presentes a secretária de Educação Neuci Ciota e o vereador Joel Guzela, que também é presidente da APM, Associação de Pais e Mestres. Nesta ocasião, Bernardo compartilhou um pouco sobre sua inspiradora jornada após conquistar uma medalha de bronze a nível nacional e uma prata a nível estadual na 20ª Olimpíada Brasileira de Matemática das Escolas Públicas. A cerimônia de entrega das medalhas ocorreu na última sexta-feira, dia 29 de maio, no Instituto Federal Sul-Riograndense, Campus Passo Fundo, e foi um momento marcante que celebrou o esforço e a dedicação deste jovem talentoso. A OBMEP, criada pelo INPE em 2005, é a maior competição científica do Brasil, destacando-se por estimular o estudo da matemática, descobrir novos talentos e contribuir para a melhoria da educação básica. Quem participa são alunos do 6º ano do ensino fundamental ao 3º ano do ensino médio de escolas públicas e privadas de todo o país. A competição é dividida em duas fases: primeira fase, prova objetiva aplicada nas escolas, e a segunda fase, prova discursiva para os alunos que se destacam na primeira fase. Os melhores alunos recebem medalhas de ouro, prata e bronze, ou certificados de menção honrosa. Além disso, os medalhistas das escolas públicas têm a oportunidade de ganhar bolsas de estudos e vagas em universidades renomadas como a USP, Unicamp e Unesp. Parabenizamos o Bernardo por suas conquistas e desejamos que continue a brilhar em sua trajetória, inspirando todos ao seu redor. Vila Maria se orgulha de você! E na manhã de quarta-feira, dia 27 de maio, foi realizado no Auditório Municipal o projeto Papo de Responsa, uma iniciativa da Polícia Civil do Rio Grande do Sul, em parceria com as escolas do município, voltada à orientação e conscientização dos jovens. Participaram da atividade alunos do 7º ao 9º anos da Escola Municipal Maria Busato e da EVIMA e Ensino Médio da EVIMA. em um momento de aprendizado, reflexão e diálogo sobre temas fundamentais para a formação cidadã. A palestra foi ministrada pela escrivã Débora da Delegacia de Marau e pelo inspetor Tiago da Delegacia de Serafina Corrêa, abordando assuntos como bullying, direitos e deveres, educação das relações étnico-raciais, responsabilidade pelos próprios atos, respeito, além dos riscos relacionados ao uso de drogas e cigarros. O projeto busca aproximar os jovens de temas presentes no cotidiano, incentivando escolhas conscientes, o respeito ao próximo e a construção de uma sociedade mais responsável e acolhedora. A iniciativa reforça a importância da união entre escola, família e instituições na formação de cidadãos conscientes de seus direitos e deveres. E na sexta-feira, dia 29 de maio, a equipe Acompanha RAPS esteve presente na Escola Estadual de Ensino Médio de Vila Maria, a EVIMA, promovendo um momento de diálogo e orientação sobre as redes sociais e os cuidados com o mundo online. A ação integra o programa Saúde na Escola, que tem entre suas ações prioritárias atividades voltadas à saúde mental, incentivando a conscientização, a prevenção e o cuidado com o bem-estar emocional dos estudantes. Os trabalhos foram conduzidos pela psicóloga Caroline Tonial Lopes e pela assistente social Márcia Barcarolo, proporcionando reflexões importantes sobre o uso responsável das redes sociais, os impactos do ambiente digital e a importância de buscar equilíbrio e segurança no meio online. E a Secretaria Municipal de Saúde e Assistência Social, com o apoio da Administração Municipal, deu início na tarde de segunda-feira a mais uma etapa do programa Saúde nas Comunidades, desta vez contemplando os moradores da comunidade de Vila Cabrita e do bairro Santa Lúcia. A ação contou com a participação da Secretária Municipal de Saúde, Kátia Ferri, do prefeito Adroaldo Sebem, da médica de saúde mental, doutora Mariana D'Ambros, da técnica de enfermagem, Marina Espolet, além das agentes comunitárias de saúde responsáveis pelas microáreas Gabriele e Juleide. Durante o encontro, os participantes receberam orientações e informações importantes relacionadas à saúde e ao bem-estar. Na oportunidade, o prefeito Adroaldo também apresentou informações sobre o funcionamento da administração municipal, destacando obras e serviços já realizados, ações em andamento e projetos futuros para o desenvolvimento do município. A doutora Mariana D'Ambros abordou temas relacionados à saúde mental, reforçando a importância do cuidado, da prevenção e da busca por qualidade de vida. Ao final, os participantes puderam realizar testes rápidos e compartilhar um momento de confraternização e integração com a comunidade. O programa Saúde nas Comunidades tem como principal objetivo aproximar os serviços de saúde da população, promovendo informação, prevenção e cuidado de forma acessível, fortalecendo vínculo entre as equipes de saúde e as comunidades do município. E a campanha de vacinação contra a gripe segue em andamento em Vila Maria. A Secretaria Municipal de Saúde informa que a campanha de vacinação contra a gripe influenza segue em andamento no município. Conforme dados da sala de vacinas, até o momento 1.513 pessoas já foram imunizadas, demonstrando a adesão da população à campanha de prevenção. A equipe de saúde reforça que ainda há doses disponíveis para a vacinação. Quem ainda não recebeu a vacina pode procurar a sala de vacinas de segunda a sexta-feira, das 7h30 às 11 horas da manhã e das 13h às 16h30 da tarde, portando a carteirinha de vacinação e um documento pessoal. Também há previsão de recebimento de novas doses na próxima segunda-feira, ampliando a disponibilidade para a população. A vacinação é uma das principais formas de prevenção contra a gripe e suas complicações. Proteja-se e ajude a cuidar da saúde de todos. E um comunicado importante para os produtores rurais. O Certificado de Cadastro do Imóvel Rural, o CCIR, para o exercício de 2026, já está disponível para emissão. O documento fornecido pelo INCRA comprova a regularidade cadastral do imóvel rural. É fundamental para desmembrar, arrendar, hipotecar, vender ou prometer em venda o imóvel e para homologação de partilha amigável ou judicial, sucessão por morte. Os proprietários poderão realizar a emissão do CCIR pelo site sncr.serpro.gov.br/CCIR/emissão ou junto à Unidade Municipal de Cadastramento da Secretaria de Agricultura e Meio Ambiente, junto à Prefeitura Municipal. Lembramos também que até o dia 30 de junho deverá realizar a Declaração Anual de Rebanho 2026 e atualização cadastral. A declaração é obrigatória e você pode optar por fazer a declaração online de forma prática pelo sistema Produtor Online ou, se preferir, também pode fazer presencial na Secretaria de Agricultura e Meio Ambiente com apoio do servidor ou mediante entrega de formulário já preenchido com as informações necessárias, quantidade de animais por faixa etária, mortalidade, nascimentos e finalidade da produção. Não deixe para a última hora, mantenha seu cadastro em dia e evite transtornos. E para ficar por dentro de todas as novidades, ações e atividades de Vila Maria, não esqueça de acompanhar as páginas oficiais da Administração Municipal nas redes sociais. Hoje ficamos por aqui, nosso próximo encontro já está marcado, será no próximo sábado, neste mesmo horário. Um ótimo final de semana a todos, obrigado mais uma vez pela sua companhia, um grande abraço, cuidem-se e até lá!
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7: Buenas, então, estamos aí de volta com o nosso Galdeirando, quando são 9 horas 14 minutos, a temperatura agora já na marca dos 16 graus, aí o sol mostrando a cara, pelo menos para nós, até agora estava uma cerração fechada aí, mas agora já está bonitaço o dia e promete ser aí um final de semana bem lindo aí, que de outono, né, temperatura agradável, e esperamos aí que continue assim. Nosso Galdeirando vai seguindo aí com a Buena Música Gaúcha. Nós vamos trazendo na sequência, então, o grupo Cordiona.

E este foi o convite que recebi, a música que é composição dos irmãos Bertucci, na interpretação do grupo Cordiona. 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Um grande abraço aí para vocês da Agrovila, sempre sintonizados no programa Galdeirando, apreciando a buena música gaúcha. E vamos fechar esse bloco então com os mirins, aí, especialmente o pessoal da Agrovila, meu amigo Geraldino Zotis. Um abração aí, chimarrão bueno sempre à disposição aí com erva mate especial de primeira, né? Meu canivete, os mirins.

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2: 9 horas e 23 minutos.
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8: Mas tá bueno, então, vamos seguindo aí com o nosso Galdeirando. Agora são 9 horas mais 28 minutos. Eu quero trazer para próxima música aí Os Monarcas. Essa música especialmente pro meu amigo Luiz Valiati, também a Dona Odete. Aí um grande abraço aí para vocês, obrigado. O Luiz gosta por demais dessa música. E também pros nossos amigos, o Rui Schmidt, a Dona Inês, o Rock Velho, Rock Lázaro e pessoal que esteve conosco aí no Fandangaço, que aconteceu no sábado próximo passado aí no Salão Paroquial. Teve a animação do João Luiz Correia, né? Macanudaço fandango aí. Fomos até de madrugada dançando aí ao embalo do Grupo Campeirismo. Pois bueno, vamos ouvir então os Monarcas com a música O Vento.

0: Abram cancha para o Rio Grande, ouvimos aí com o grupo Rodeio e antes teve então com os Monarcas o Vento. 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Vamos fechando este bloco de músicas com o grupo Os Mateadores, que vem para interpretar aí a Potro da Estância Querência. Vamos lá então.
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0: potro da Estância Querência, ouvimos aí com os mateadores, fechando então este bloco de músicas, e depois dos comerciais eu volto com mais Gaudeirando aqui na 87,9 Vila Maria FM.
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3: 9 horas e 42 minutos.
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0: Bueno, então estamos de volta aí com o nosso Gaudeirando. Aí lembrando para você que dentro da nossa programação, logo mais ao meio-dia, tem o programa Voz Amiga e apresentação a cargo da Igreja Evangélica Assembleia de Deus aqui de Vila Maria. Das 13 às 16 horas, o programa Destaque Musical, aí com a apresentação do colega Luiz Gustavo Bissani, você confere aí. E das 16 às 18 tem o programa Amigo da Estrada, o programa da Associação dos Motoristas de Vila Maria. E é para você uma programação variada, feita especialmente pensando em você, né, meu amigo ouvinte? Também tem para você ficar bem informado, começando o seu dia aí, sabendo de tudo que acontece por este mundo velho de Deus, tem o Vila Maria em Foco, apresentação do João Arthur de Oliveira e também da Carla Santinha Boni. É só conferir das 8 ao meio-dia. Bom, bueno, vamos dando sequência à parte musical do programa de hoje. Agora quem vem para cantar aí é o Moisés Oliveira e o grupo Vozes do Campo.

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1: Faltando agora 6 minutos para as 10, ouvimos aí o Matheus Teixeira e Grupo Pachola, Louco para Bailar, e antes o Moisés Oliveira e Grupo Vozes do Campo, de Gaita e Violão.
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1: Agora aí, para arrematar esta segunda hora do nosso programa, vamos trazendo o Walter Moraes e o grupo O de Casa, lá das Bibocas.

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3: 9 horas e 58 minutos.
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4: Tá bueno, então, você está na melhor companhia com a Rádio Vila Maria FM e o programa Galdeirando. Muito obrigado, e você que está na nossa sintonia, você que está na companhia do nosso programa aí desde as 8 da manhã, é aquele abraço louco de especial. 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Temperatura agora na marca dos 17 graus. Vamos seguindo adiante com o nosso programa, trazendo o grupo Canto da Terra.
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Às 10 horas mais 16 minutos, ouvimos aí o Grupo Minuano, Nossa Vaneira, com o Grupo Matizes, no Rincão do Pau Fincado. E ainda... Às 10 horas mais 16 minutos, ouvimos aí o Grupo Minuano,

este bloco de músicas, os Chacreiros, com esta marca aí, Disposto. Nós vamos fechando então a mais um bloco de música aí, com a temperatura agora marcando 17 graus nesta manhã de sábado, hoje dia 6 de junho de 2026. Lembrando aí, né, para você participar do terço da novena das rosas, dia 21 de cada mês, às 19 horas, na Igreja Matriz de Vila Maria.

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3: 10 horas e 21 minutos.
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10: Bueno, então vamos seguindo aí com o nosso Gaudeliano, trazendo agora na sequência o grupo Querência.

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Bueno, aí foi o Pialo do Boi Brasino com o Crioulo dos Pampas. Tivemos também Quarto de Ronda com o Mano Lima e a primeira foi de Fogões e Inverneiras, Grupo Querência. Tudo isso aqui no programa Galdeirando.

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1: E aí, você está na melhor companhia, Rádio Vila Maria FM 87,9, aqui no seu radinho. Na internet www.vilamariafm.com.br. Para fechar esse bloco aí, vamos trazendo os serranos.

0: Às 10 horas e 39 minutos, tivemos aí então, fechando mais este bloco de músicas, os Serranos cantando Em Cima do Arreio. E já em seguidita, aí depois dos comerciais, volto aqui com mais música no Galdeirando. Continue ligado aqui com a gente, esta é a Vila Maria FM, a sua rádio, a sua melhor companhia.
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4: 10 horas e 40 minutos.
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0: Faltando 15 para as 11, segue o Galdeirando com Chiquito e Bordoneio.
12: Segunda-feira, depois da minha Galdeirando.

Me comparando ao Rio Grande, vimos aí com os Farrapos, também ouvimos Coração de Potro com os Garotos de Ouro e a primeira com Chiquito e Bordoneio, Galderiada. E para rematar mais uma hora aí do nosso programa, vamos trazendo o Xeloquedo. Vamos ouvir Atracando o Matungo.

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2: 11 horas em ponto.
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10: Tá bueno, então são 11 horas e 5 minutos e estamos de volta aí com o nosso Galdeirando que vai até o meio-dia, né? Começando aqui a última hora do programa de hoje. Sempre agradecendo a sua sintonia, a sua companhia, né? Deixando aquele abraço especial de primeira a todos os nossos ouvintes. Temperatura está na marca dos 20 graus e vamos dando sequência à parte musical do programa com o Oswaldir e Carlos Magrão,

Coração nas Esporas, ouvimos aí com o grupo Manotaço. Teve também Roda de Chimarrão com Oswaldir e Carlos Magrão e ainda Conversa Fiada com Porca Véia. Para fechar mais uma sequência de música, também Roda de Chimarrão com Oswaldir e Carlos Magrão e ainda Conversa Fiada com Porca Véia. Para

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1: Bueno, fechou aí então mais um bloco de músicas, trazendo a estampa nativa aí com o Domador. Em seguidita, depois dos comerciais, eu volto aí com mais música no nosso Galdeirão.

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3: 11 horas e 21 minutos.
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7: Tá bueno, então, agora 11 horas e 26 minutos, a temperatura aí na marca dos 23 graus, ó, chegamos aí na máxima prometida para hoje, não deve passar muito disso, mas enfim, para semana que vem tem promessa de chuva e vamos ver, vamos seguindo assim com o nosso outono gaúcho. E nós vamos seguindo com o Fandango aqui no nosso programa, trazendo na sequência o Eco do Minuano e bonitinho para cantar aqui.

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Esse aí foi o seu Elpidio e o Cusco Javali com o grupo Cordiona que nós ouvimos aí. E também teve a Belinice Zambuja com a Vaneira de Primeira. E ainda o Eco do Minuano e Bonitinho interpretou do Pedro Hortaça, Timbre de Galo. E para fechar esse bloco de músicas, vem aí o João Luiz Correia com o Touro Pintado.

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1: E aí com o João Luiz Correia, então fechamos mais um bloco de músicas aqui no nosso programa Galderiano. 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Tem um bloco de comerciais na sequência e depois aí eu volto com a última parte do nosso programa de hoje.
2: 11 horas e 41 minutos.
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1: Mas bueno, então chegamos aí no arremate do nosso Galderiando deste sábado, agradecendo pela sua companhia, nosso muito obrigado, um abraço do tamanho do Rio Grande a todos que estiveram aí na nossa companhia desde as 8 da manhã. Quero deixar o convite então para que no sábado que vem, né, a partir das 8, novamente aqui na sua 87,9 Vila Maria FM, trazendo muito mais da música do nosso Rio Grande. Na sequência aí, depois de fechar o programa Galderiando, vem o programa Voz Amiga, cargo da Assembleia de Deus aqui de Vila Maria, a Igreja Evangélica, né? Depois tem o Gustavo Bissani, Luiz Gustavo Bissani, vai apresentar o Destaque Musical até às 16. E eu volto então às 16 com o programa Amigo da Estrada, o programa da Associação dos Motoristas de Vila Maria. Até lá então, tenham todos um ótimo e abençoado final de semana. Eu deixo vocês na companhia do Nilton Ferreira, depois Jorge Guedes e família, também o Márcio Correia e ainda José Cláudio Machado.

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1: 12 horas e 1 minuto.
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4: 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A paz do Senhor Jesus a você, amigo ouvinte da Rádio Vila Maria FM, iniciando a partir de agora mais um programa Voz Amiga, programa que é um canal oficial de comunicação da Igreja Evangélica Assembleia de Deus. Hoje, sábado, 6 de junho de 2026, agradecidos aí por termos esta oportunidade de estarmos novamente aqui fazendo companhia para você, trazendo também no programa de hoje a palavra pastoral. Um momento especial aí que Deus quer conversar contigo, você que está aí acompanhando a nossa programação. Fique conosco até o meio-dia e 30, programa Voz Amiga, ao vivo e a cores aqui pela Rádio Vila Maria FM. Daqui a pouquinho, nosso pastor-presidente Eduardo Dipe chega por aqui trazendo aí a palavra pastoral. Eu quero te fazer um convite já para iniciarmos esse nosso programa de hoje, que você continue ligado conosco, é claro, sintonizando a Rádio Vila Maria FM, você que acompanha aqui em Vila Maria, com o radinho ligadinho na 87.9 e pelo mundo também através do nosso site, o vilamariafm.com.br. Quero te convidar para seguir aí as redes sociais da Igreja Assembleia de Deus. Estamos no Facebook, também no Instagram. Procure IEADVIMARS e nos siga. E temos o nosso canal do YouTube, onde transmitimos aí todos os cultos do nosso Templo 7. Procure IEADVIMA e faça a sua inscrição. E sempre que estivermos ao vivo aí, você tem esta oportunidade de acompanhar de onde quer que você esteja aí, da sua casa, através do seu celular, conectou com a internet, acessou o nosso canal do YouTube também. Você acompanha ao vivo ou, se não puder, no momento que estamos ao vivo, depois a mensagem sempre fica salva para que você possa edificar a sua vida. E vamos iniciando o programa Voz Amiga deste sábado com um louvor. Um bom início de tarde de sábado para você.
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Mas hoje...

0: Esse é o programa Voz Amiga aqui pela Rádio Vila Maria FM, todos os sábados a partir do meio-dia, fazendo companhia no seu radinho. Muito obrigado aí você que está na sua casa, no seu trabalho, você que está aí no seu carro, você que está na sua empresa, onde quer que você esteja, aqui em Vila Maria, Camargo, Montauri, Casca, Passo Fundo, Marau, Nova Alvorada, Gentil, enfim, são vários municípios da região que acompanham também a programação aqui da Rádio Vila Maria FM. Quero te convidar aí para aumentar aí o volume do seu radinho, porque nesse momento chegou a hora de ouvirmos o nosso pastor-presidente Eduardo Dippe. Você acompanha agora, no programa Voz Amiga, Palavra Pastoral, com o pastor-presidente Eduardo Dippe.
1: A paz do Senhor Jesus a todos os nossos irmãos, a todos os nossos ouvintes do programa Voz Amiga, em especial os ouvintes deste momento Palavra Pastoral. Quero aqui cumprimentar nosso querido amigo João Arthur, meu companheiro, nosso amado irmão, que sempre está aqui nesta parceria tão especial, onde nós estamos todos os sábados aqui levando até você a palavra pastoral. Mas hoje eu quero meditar com você, neste período, nestes minutos, num salmo muito conhecido de todos vocês, o salmo de número 91. O salmo de número 91, ele é a segurança dos que confiam em Deus. Então o texto que nos está escrito no salmo de número 91 e o verso de número 1, ele nos diz assim: aquele que habita no esconderijo do Altíssimo, à sombra do Onipotente descansará. O salmo 91, ele é um dos textos mais conhecidos da Bíblia Sagrada e também mais amado da Bíblia. Ele não é aqui uma promessa de uma vida sem lutas, mas ele é uma declaração de que Deus, ele está presente em meio às lutas. Então é um salmo que ele fala de proteção, ele é um salmo que fala de cuidado, é um salmo que fala de livramento e um salmo que fala também de confiança. Então nós vivemos dias de muito medo, vivemos dias de insegurança, vivemos dias de violência, vivemos dias de enfermidades e de muitas incertezas. Mas o Salmo 91, ele nos lembra que existe um lugar seguro, existe um lugar onde nós podemos descansar, um lugar onde nós podemos estar felizes, sem nenhuma preocupação, que é a presença de Deus. Então eu quero trazer para você, nesta palavra pastoral, qual é o segredo da proteção divina. E o segredo da proteção divina é habitar na presença de Deus. Então o salmista, ele começa dizendo neste salmo: aquele que habita no esconderijo do Altíssimo. Observe que ele não diz aquele que visita, mas aquele que habita. Visitar é uma coisa, agora habitar é outra. Habitar, ele fala de permanência. Habitar fala de intimidade, habitar fala em comunhão. Então Deus, ele não deseja apenas visitas ocasionais. Deus, ele deseja um relacionamento contínuo conosco. Então o esconderijo do Altíssimo, ele representa a comunhão diária com Deus através da nossa oração, através da palavra, através da obediência e através da comunhão que nós temos com a igreja. Então quem vive perto de Deus, ele sempre encontra este descanso para a sua alma. Então o segredo da proteção divina é habitar na presença de Deus. E aqui a fé, ela se expressa em declarações de confianças da parte do salmista. O versículo de número 2, aliás, o verso de número 2, ele diz: direi do Senhor, Ele é o meu Deus, o meu refúgio, a minha fortaleza, e nele confiarei. Então o salmista não apenas acredita, ele declara. Não basta você acreditar, basta você declarar. E aqui ele chama a Deus de meu refúgio. Ele chama aqui Deus de minha fortaleza. E ele chama aqui meu Deus. Então a fé bíblica, ela não é apenas um sentimento, mas ela é uma convicção que se manifesta em palavras e atitudes. Quando tudo parece incerto, nós, cristãos, continuamos afirmando: eu confio sempre, sempre, sempre no Senhor. Então Deus, ele nos livra dos perigos visíveis e invisíveis. Os próximos versículos do Salmo 91, os versos vão dizer o seguinte: eles falam do laço do passarinheiro, ele fala da peste perniciosa, ele fala do terror noturno e da seta que voa de dia. Então estas expressões aqui que o salmista ele usa representam perigos em todas as naturezas. Aqui ele está falando de armadilhas, aqui ele está falando de ataques espirituais, aqui ele está falando de enfermidades e aqui também ele se refere em situações inesperadas da nossa vida. Aqui o salmista ele mostra que Deus ele conhece os perigos antes mesmo de nós os enxergarmos. Muitas das vezes só saberemos na eternidade de quantos livramentos recebemos diariamente. O verso de número 4 ele declara: as asas de Deus simbolizam o cuidado e a proteção. Quando ele escreve dizendo: ele te cobrirá com as suas penas e debaixo das suas asas confiarás. Aqui é uma figura semelhante à de uma ave protegendo seus filhotes. Deus, ele cuida dos seus filhos com muito amor. Deus, ele cuida dos seus filhos com muito zelo. Deus, ele cuida dos seus filhos com muita compaixão. Mesmo quando nós não estamos entendendo os acontecimentos da nossa vida, mesmo assim nós podemos descansar. Deus, ele cuida dos seus filhos com muito zelo. Deus, ele cuida dos seus filhos com muita compaixão. Mesmo quando nós não estamos entendendo os acontecimentos

O medo aqui, meus queridos amigos, o medo ele é uma das maiores armas do inimigo. A fé, ela não significa ausência de problemas, mas confiança na presença de Deus em meio aos problemas. A Bíblia diz que quem está em Cristo não precisa viver escravizado pelo medo do futuro, porque sabe quem controla o futuro. Deus, Ele controla o futuro. E ali no verso de número 11, ele afirma um texto tão lindo ali, quando ele fala que os anjos são enviados para servir aos que herdam a salvação. E no verso de número 11 diz assim: porque aos seus anjos dará ordem a teu respeito, para te guardarem em todos os teus caminhos. Então a Bíblia ela nos ensina que Deus utiliza seus anjos como ministros a favor dos seus salvos. Isso não significa que devemos adorar os anjos ou buscar experiências com os anjos. Não, mas reconhecer que Deus usa esses meios naturais para cuidar dos seus filhos. E as maiores promessas deste salmo estão no final do salmo, não é no primeiro. Geralmente a gente vai numa casa, vai numa indústria, numa fábrica, numa empresa, e ali está o Salmo 91 aberto na Bíblia, e geralmente as pessoas só lêem aquele verso de número 1, aquele que habita no esconderijo, a sombra do Onipotente descansará. Mas aqui nós vamos ver que as maiores promessas estão no final do Salmo. Lá no verso 14 e no verso 16, é o próprio Deus quem fala: porque Ele me amou, eu o livrarei. Imagina, observa essas promessas aqui. Eu o livrarei, eu o porei em retiro alto, eu lhe responderei, estarei com ele na angústia, eu o glorificarei, dar-lhe-ei abundância de dias, lhe mostrarei a minha salvação. Aqui a promessa ela não é a ausência de angústia, mas a presença de Deus dentro da angústia. Então o Salmo de número 91, ele nos ensina três verdades fundamentais que eu gostaria de compartilhar com você nesta tarde. Estas três verdades extraordinárias, fundamentais para você entender esta proteção divina. Primeiro, o Salmo de número 91, ele nos ensina a primeira verdade fundamental, que a segurança do crente, do cristão, está em Deus e nunca nas circunstâncias. Grave bem isto, a segurança nossa está em Deus e não nas circunstâncias. A segunda verdade que você precisa entender deste Salmo, que a comunhão com Deus, ela produz descanso para a nossa alma. Eu vou repetir para você, a comunhão com Deus, ela produz descanso para a nossa alma. E a terceira verdade fundamental que você precisa entender deste Salmo de número 91, é que nenhuma situação é maior que o poder e o cuidado de Deus. Nenhuma situação é maior que o poder e o cuidado de Deus. Então talvez alguém esteja ouvindo esta mensagem nesta tarde, preocupado com a sua saúde, preocupado com a sua família, preocupado com as suas finanças, preocupado com o seu futuro. O convite do Salmo 91 continua o mesmo: habite no esconderijo do Altíssimo. Quem vive na presença de Deus encontra refúgio, encontra força e encontra esperança. Aquele que habita no esconderijo do Altíssimo, à sombra do Onipotente, descansará. Deus, Ele está interessado em compartilhar com você esta segurança. Está interessado em compartilhar com você esta comunhão. Deus está interessado em compartilhar com você este cuidado. Então não apenas tenha o Salmo de número 91 aberto na sua estante, na Bíblia, apenas para leitura ou apenas como ali algo para que você possa ver, contemplar e como que um amuleto. Não, mas tenha o Salmo de número 91 como prática da tua vida, prática do teu dia a dia. E assim você desfrutará da segurança daqueles que confiam em Deus. Que Deus te abençoe, que Deus abençoe a tua casa, que Deus

0: Deus abençoe a tua família, que Deus abençoe os teus negócios, a tua empresa, que Deus abençoe você e que você possa cada dia mais se aproximar de Deus e desfrutar das bênçãos dos céus sobre a sua vida. Eu te convido, amanhã à noite, às 19 horas, nós teremos um lindo e grande culto em nosso templo sede. É aberto a todo público. Venha participar conosco. Deus tem uma bênção toda especial para você. Eu quero orar por você neste momento. Eu quero ministrar sobre a tua vida a bênção dos céus sobre você.
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0: Nosso Deus e Pai, mais uma vez nós estamos na tua presença. Nós queremos te agradecer e te louvar pelo teu cuidado, pela tua proteção, pelas tuas misericórdias para conosco. E agora eu peço a tua bênção, Senhor, sobre cada ouvinte, sobre cada irmão, cada amigo, cada amiga que está nos ouvindo nesta tarde. Quem sabe, Senhor, estão numa situação difícil, de problemas, de ansiedades, de preocupações, mas que eles possam desfrutar, Senhor, das bênçãos do Senhor, da proteção do Senhor, que eles possam desfrutar, Senhor, do milagre que somente o Senhor pode nos dar. Eu peço a Ti, Senhor, que neste momento, através da oração dos Teus filhos que estão clamando a Ti, o Senhor venha conceder a eles a bênção, o milagre e o livramento sobre as suas casas, sobre as suas vidas, sobre a sua família. Eu peço a Ti, Senhor, nesta tarde, que todos os pedidos que estão sendo endereçados a Ti neste momento, o Senhor venha através da Tua misericórdia, da Tua bondade, venha responder e venha nos agraciar, Senhor, mais uma vez, com as bênçãos dos céus sobre as nossas vidas. Em nome de Jesus. Amém.
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E chegamos já no finalzinho do programa Voz Amiga deste sábado, dia 6 de junho. Quero te convidar para visitar aí a nossa igreja. Estamos aqui em Vila Maria, na rua Santo Antônio, número 35. Será um privilégio aí poder contar com você, com toda a sua família participando conosco. Temos cultos todos os sábados às 19h30, culto de jovens. Nos domingos, 9 horas da manhã, nossa escola bíblica dominical. 19 horas, culto da família. E neste domingo, teremos aí um culto de ceia no nosso Templo 7. Nas segundas-feiras, 20 horas, temos o SOS Espiritual no nosso Templo 7, transmitido aí pelo nosso canal do YouTube. Então você pode acompanhar todas as segundas. Nas terças, 19h30, temos o Culto da Palavra. Quartas-feiras, 20 horas, pela Rádio Vila Maria FM, podcast Mulheres Virtuosas. Nas quintas-feiras, temos culto aqui em Vila Maria, na Congregação Ebenezer, também às 19h30. Estamos em Camargo com Culto das Mulheres toda sexta-feira às 19 horas. Aos domingos, 9 horas da manhã, EBD, 19 horas, Culto da Família. E em Montauri, todas as quintas-feiras às 19h30, temos aí também o nosso culto. E em breve teremos mais uma congregação também aí em Taquari. Você, toda a sua família são convidados para terem um encontro aí com Deus em nossa igreja. O programa deste sábado fica por aqui. Estaremos de volta sábado que vem a partir do meio-dia, trazendo aí mais uma palavra pastoral, mais um momento especial de você refletir com a palavra de Deus. Um sábado abençoado a você e toda a sua família, um final de semana cheio das bênçãos e da proteção do nosso Senhor Jesus Cristo, e até sábado que vem com mais um programa Voz Amiga. 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De volta no seu radinho, no próximo sábado, a partir do meio-dia.

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1: 12 horas e 41 minutos.
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6: 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Eilas, Senhor. Não sou Antônio, Francisco, Pedro, Paulo, Benedito, Natanael ou Sebastião. Não sou nenhum desses santos, nem outros tantos. Eu sou aquele que tu amas. Eu sou aquele que te engana e sente vergonha de te encarar. Eu sou aquele fujão parecido com Adão, que ouve de longe o teu grito: onde estás? 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

você essa geração, geração eleita, geração escolhida, geração de aliança, geração de aliança. Levante as suas mãos e adore a Ele. Agradeça a Ele porque você foi escolhido, meu irmão. Agradeça a Ele porque você foi eleito. Preço de sangue, preço de morte, morte de cruz.

0: Glória a Deus.
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3: 13 horas e 5 minutos.
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Boa tarde, queridos ouvintes que estão acompanhando a programação da rádio Vila Maria FM 87.9. Meu nome é Luiz Gustavo Bissani e a partir de agora está começando o programa Destaque Musical na tarde deste sábado, das 13 às 16 horas. As melhores músicas, os maiores sucessos dos estilos musicais do sertanejo e bandas de baile você encontra aqui no programa Destaque Musical. Muito obrigado pelo carinho da sua audiência. Muito obrigado a você, ouvinte, por estar em sintonia na programação da rádio Vila Maria FM 87.9. E você, ouvinte, pode acompanhar toda a nossa programação sintonizando a frequência 87.9 no seu rádio ou acesse vilamariafm.com.br. E você, ouvinte, também pode participar durante o programa Destaque Musical através do nosso WhatsApp 549-9199-4443 e deixe o seu recadinho e o seu pedido musical. 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Vamos ouvir a partir de agora a banda Os Atuais com a música Rio Azul a partir de agora na programação da rádio Vila Maria FM, no programa Destaque Musical.

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3: 13 horas e 21 minutos.
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6: Estamos de volta com o programa Destaque Musical na rádio Vila Maria FM. Neste momento a temperatura 22 graus no município de Vila Maria e umidade relativa do ar está em 65%. Muito obrigado pelo carinho da sua audiência. Muito obrigado a você, ouvinte, por estar em sintonia na programação da Rádio Vila Maria FM. E você, ouvinte, pode acompanhar toda a nossa programação sintonizando a frequência 87.9 FM no seu rádio ou acesse vilamariafm.com.br. Você, ouvinte, também pode participar durante o programa Destaque Musical através do WhatsApp da rádio 54 991 99 44 43, e deixe o seu recadinho e o seu pedido musical. 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

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Vamos ouvir a partir de agora no programa Destaque Musical a música Vestido Azul da banda São Francisco.

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3: 13 horas e 41 minutos.
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10: Estamos de volta com o programa Destaque Musical na Rádio Vila Maria FM. Neste momento, a temperatura no município de Vila Maria é 22 graus e a umidade relativa do ar está em 62%. Muito obrigado pelo carinho da sua audiência. Muito obrigado a você, ouvinte, por estar em sintonia na programação da rádio Vila Maria FM. E você, ouvinte, pode acompanhar toda a nossa programação sintonizando a frequência 87.9 FM no seu radinho, ou acesse vilamariafm.com.br. E você pode participar durante o programa Destaque Musical através do WhatsApp da rádio 54991994443 e deixe o seu recadinho e o seu pedido musical. 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A Morgana deixou o recadinho no WhatsApp da Rádio Vila Maria FM e pediu a música do Grupo Carisma Oi Bar. Então, vamos ouvir a partir de agora a música do Grupo Carisma Oi Bar, na programação da Rádio Vila Maria FM.
11: É isso aí!

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3: 14 horas e 2 minutos.
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Estamos de volta com o programa Destaque Musical na Rádio Vila Maria FM. Neste momento, a temperatura no município de Vila Maria é de 25 graus e a umidade relativa do ar está em 56%. As melhores músicas, os maiores sucessos dos estilos musicais, do sertanejo e bandas de baile você encontra aqui no programa Destaque Musical. Muito obrigado pelo carinho da sua audiência. Muito obrigado a você, ouvinte, por estar em sintonia na programação da Rádio Vila Maria FM. E você, ouvinte, pode acompanhar toda a nossa programação sintonizando a frequência 87.9 FM no seu radinho ou acesse vilamariafm.com.br. E você pode participar durante o programa Destaque Musical através do WhatsApp da rádio 54 991 99 44 43, e deixe o seu recadinho e o seu pedido musical. 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Vamos ouvir a partir de agora no programa Destaque Musical a música Isso é Coisa de Quem Quer Voltar, de Rio Negro e Solimões, com a participação de Maiara e Maraísa.

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4: 14 horas e 23 minutos.
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2: 14 horas e 40 minutos.
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10: Estamos de volta com o programa Destaque Musical na Rádio Vila Maria FM. As melhores músicas e os maiores sucessos dos estilos musicais do sertanejo e bandas de baile você encontra aqui no programa Destaque Musical. 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Vamos ouvir a partir de agora a música Pedaço de Papel, da banda Modelo e participação da banda Rainha Musical, a partir de agora no programa Destaque Musical.
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0: Oi, posso ajudar?
1: É, pode sim. Olha, eu tô interessado no carro. Eu queria saber se eu posso fazer um test drive.
0: Pode, é claro. Que modelo você quer ver?
1: É, não sei.
0: Ah, ótima escolha. Eu não sei, tem vendido muito, viu?
1: Ah, mas eu também quero dar uma olhada no... Como é que é o nome mesmo?
0: Ih, mas eu acabei de vender o último que tinha, rapaz. Ô, Paulinho, liga lá na outra loja e vê se tem um... Como é que é o nome mesmo pra esse senhor aqui?
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4: 15 horas e 1 minuto.
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Estamos de volta com o programa Destaque Musical na Rádio Vila Maria FM. As melhores músicas, os maiores sucessos dos estilos musicais, do sertanejo e bandas de baile você encontra aqui no programa Destaque Musical. Muito obrigado pelo carinho da sua audiência. Muito obrigado a você ouvinte por estar em sintonia na programação da Rádio Vila Maria FM. 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Vamos ouvir a partir de agora no programa Destaque Musical, Grupo Carisma e a música Amor de Primavera.

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1: Paga uma aí, companheiro!
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3: 15 horas e 22 minutos.
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2: 15 horas e 39 minutos.
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Estamos de volta com o programa Destaque Musical na Rádio Vila Maria FM. Muito obrigado pelo carinho da sua audiência. Muito obrigado a você, ouvinte, por estar em sintonia na programação da Rádio Vila Maria FM. 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Vamos ouvir a partir de agora no programa Destaque Musical a música Viralizou, de Joel Carlo e participação da banda Corpo e Alma.

Estamos chegando ao final do programa Destaque Musical na Rádio Vila Maria FM. Muito obrigado pelo carinho da sua audiência e por estar acompanhando o programa Destaque Musical na Rádio Vila Maria FM. Aos amigos e amigas, ouvintes, um grande abraço e uma ótima semana para todos nós. E até o próximo sábado, das 13 às 16 horas, com o programa Destaque Musical na Rádio Vila Maria FM 87.9. Um grande abraço a todos.

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4: 16 horas e 1 minuto.
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0: Alô, você, alô, amigo caminhoneiro, você ouvinte da 87,9 Vila Maria FM, está começando o programa Amigo da Estrada. Todos os sábados, das 16 às 18 horas, a música e informação para você, amigo da estrada, você que gosta de boa música, estamos aqui, né, mais uma vez, neste dia 6 de junho de 2026. 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Em nome dos apoiadores aí, nós já vamos agradecendo antecipadamente pela sua sintonia e também colocando à disposição aí os nossos telefones, o 3359-1753 e o 991994443, para você ligar e se comunicar com a gente aqui. Também aí temos a nossa internet, né, o www.vilamariafm.com.br. Você pode sintonizar em qualquer lugar deste nosso mundo de Deus.
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0: 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Grande abraço para vocês que estão na nossa companhia. Vamos desde já tocando aí boa música, vamos trazer para começo de conversa e o Oswaldir e Carlos Magrão. A temperatura agora na marca de 23 graus.

0: Opa, deu a louca aí no Oswaldo de Carlos Magrão. Abriram o programa desse sábado com um Cantando Nós.
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0: Às 16 horas mais 12 minutos, a presença agora no nosso programa do Teodoro e Sampaio. Muito boa tarde para você que está ligado aí na nossa programação. Fique ligado sempre aqui. A programação da 87,9 é feita toda pensando em você, especialmente.

0: Amigos de bar, Teodoro e Sampaio cantaram aqui no Amigo da Estrada.
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0: E às 16h19 você ouviu aí um pupurrê de sucessos do grupo Carisma aqui na nossa programação. Falei depois dos comerciais, a gente volta com mais música, né? Lembrando sempre, 991994443, você liga e participa da nossa programação.
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0: 16:20.
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0: 16:20.

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11: Às 16h25 tem música aí do Teixeirinha com os Bertucci e também o Teixeirinha.

0: Essa aí foi a banda Caravelle, Liga Pra Mim. Antes teve os Bertucci e Teixeirinha, Espero Ser Feliz. É, tudo isso aqui no Amigo da Estrada, o programa que você ouve pela Vila Maria FM. Temperatura agora 21 graus, tempo encoberto, parcialmente nublado e a temperatura agradável lá fora, né?
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0: Aí segue o programa com o Grupo Rodeio.

E você ouviu aí, então, o grupo Rodeio para nós dois dançar aqui no nosso programa Amigo da Estrada. Depois dos comerciais eu volto então com mais música. Continue ligado aqui, a frequência é 87,9 no seu rádio e na internet. Você pode acessar em qualquer lugar, www.vilamariafm.com.br. Fica linkado aí e você pode curtir então a nossa programação. 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
2: 16 horas e 37 minutos.
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13: Faltando agora 18 minutos para as 17 horas, vamos seguindo aí com o programa Amigo da Estrada, apresentando para vocês especialmente João Luiz Correia.

você curtiu aí a Banda Real do Paraná com o nosso encontro. Teve também Garotos de Ouro com Bailanta do Fundão, ainda João Lucas e Marcelo Vucu Vucu, e a primeira lá no início do bloco com João Luiz Correia, Por Você Me Amar. Amigo da Estrada, o programa que você curte aqui pela Vila Maria FM. Para fechar as primeiras horas do programa, vamos trazendo Felipe e Falcão.

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1: 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Cantando aí Felipe Falcão, com a participação de Rio Negro e Solimões, fechando então a primeira hora do Amigo da Estrada. E logo depois dos comerciais, a gente volta aí com mais música. Continue ligado aqui, Rádio Vila Maria FM 87,9, a sua melhor companhia.
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1: E vamos seguindo então com o nosso programa Caminhoneiros, dos Amigos da Estrada, nossos amigos caminhoneiros, né? Esse programa é da Associação dos Motoristas de Vila Maria e tem por finalidade aí apoiar e servir os caminhoneiros aqui de Vila Maria. Entidade fundada em janeiro de 2007. E vamos trazendo para continuar o programa aí o Eco do Minuano e Bonitinho.

0: 17 e 17, você ouviu aí o Gaúcho da Fronteira rindo à toa. Teve o Eduardo Costa e a participação da Paula Fernandes, Meu Grito de Amor. E tudo começou lá com o Eco do Minone Bonitinho, Não Encosta a Barriguinha.
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2: Tudo bem, Eduardo?
0: Falei para fechar essa sequência de músicas, vamos ouvir o Chico Rei e Paraná, participação do Eduardo Costa.

0: melhor dupla do Brasil.
1: E fechou então este bloco de músicas, o Chico Rei e o Paraná, com a participação do Eduardo Costa. Você curtiu aí Coração Aberto.
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1: E depois dos comerciais eu volto com mais música e também com homenagem aos aniversariantes associados da Associação dos Motoristas Vila Maria, que fizeram, fazem ou farão aniversário na semana que vem, né? Depois então nós vamos fazer essa homenagem aqui no programa de hoje. E então os aniversariantes associados da Associação dos Motoristas Vila Maria, que fizeram, fazem ou farão aniversário na semana que vem, né?

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7: Dezessete e vinte e cinco agora, vamos lá então, homenagear os associados que fizeram, ou fazem, ou farão aniversário neste mês de junho. Então vamos homenageando o Antônio Josmar dos Santos, que aniversariou no dia 1º de junho, e aos nossos associados aí, o Anacleto de Marque faz aniversário no dia 9 e o Rogério Risson faz aniversário no dia 10. Então, para quem já fez, parabéns, para quem fará aniversário também nossos parabéns, homenagem aí da direção e de todos os amigos da Associação dos Motoristas de Vila Maria. Um grande abraço, felicidades e tudo de bom aí para vocês, aniversariantes, amigos associados.
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7: então, aí, em nome também dos nossos apoiadores deste horário, né? 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

0: E você ouviu aí o José Mendes cantando Minha Palmeira. Também teve a banda Prisma, O Tempo Que Durou o Nosso Amor. E tudo começou lá com o Baitaca e o Joca Martins interpretando Nem Que o Mundo Venha Abaixo.
1: Amigos, me dão licença que o assunto é bem profundo.
0: E para fechar a sequência de músicas, vamos trazendo aí

0: Por Amar Você, cantou aí o grupo Reponto, e fechando então esta sequência de músicas, faltando agora 20 minutos para as 18 horas. Esse é o programa Amigo da Estrada, o programa que tem o apoio cultural aí da Autoelétrica Beto, Sebo Mariense, Vila Real Supermercados e Funerária Martelo. E aí tem um bloco de comerciais na sequência, depois eu volto aí com a última parte do programa deste sábado. 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
1: Dezessete horas e 40 minutos.
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0: E então vamos assim chegando ao final do programa de hoje, agradecendo aí a sua companhia, a sua sintonia, em nome dos nossos apoiadores culturais, a Autoelétrica Beto, a Sebo Mariense, Vila Real Supermercados e Funerária Martelo. Em nome deles, quero deixar o convite para que no próximo sábado você sintonize novamente a 87,9 Rádio Vila Maria FM. Ou então, se lhe faz um link aí na internet, né, na www.vilamariafm.com.br. E aí você ouve em qualquer lugar deste nosso Brasil. Então a todos vocês, meu muito boa tarde, um ótimo final de semana e que tudo seja da sua melhor maneira, né? Nós voltamos no sábado que vem. Até lá então, a todos um grande abraço. Eu deixo vocês aí na companhia do Walter Moraes, também Gian e Giovanni vem para cantar, depois a banda Passarela e os Bertucci.

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3: 18 horas em ponto.
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2: 18:17.
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4: 18 horas e 37 minutos.
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2: 18 horas e 59 minutos.
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1: 20 horas e 1 minuto. 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
3: 20 horas e 18 minutos.
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1: 20 horas e 39 minutos.
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1: 20 horas e 59 minutos.
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